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acaba aceitando o homem que tem televisão. 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
4: Estás na Cidade FM e estás muitíssimo bem. Eu sou Beatriz Pinto, contigo até às 11 e agora venho falar-te da Bola FM. Se não sabes o que é, deixa-me explicar-te. É basicamente uma bola. é uma bola. Foi um desafio que a Cidade FM lançou aos nossos ouvintes, lançou a ti que estás aí desse lado, que foi basicamente termos uma bola durante o Mundial a rodar os distritos de Portugal. Nós, no fundo, queríamos que a bola passasse em todos os distritos. O Mundial, entretanto, já acabou. Não acabou como nós gostávamos, não é? Porque gostávamos que tivesse ganho Portugal, mas não interessa, nós não somos uma equipa que desiste e por isso vamos levar isto até ao fim. Vamos levar a bola por todos os distritos de Portugal. Já teve no Norte, portanto, esses já estão preenchidos. Agora precisamos de começar a trazê-la para Sul. Se quiseres saber onde é que a bola anda ou como é que a podes ir buscar, é então passares no Instagram da Cidade FM, @cdd_fm, e se tiveres interesse em mudá-la de um lado para o outro, é mandares uma mensagem para o nosso Instagram e depois entramos em contacto contigo. Por aqui na Cidade FM continuas com muita música, agora com a Olivia Dini, com esta que eu adoro, chama-se Man I Need, já sabes, é só se quiseres.

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Santos com Casar para Esquecer foi que acabaste de ouvir na Cidade FM. Deixa de ficar porque a seguir falo-te sobre o novo videoclipe de Bárbara Bandeira, que é uma das minhas primeiras recomendações de hoje. É ires ver isto, porque já te conto tudo a seguir. Para já ficas com música Olivia Dean com So Easy, To Fall In Love. Deixa de ficar que vais ver que vai valer a pena.

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1: Estás na Cidade FM e estás muitíssimo bem. O meu nome é Beatriz Pinto e comprometido, vamos à recomendação. E esta envolve Bárbara Bandeira porque já saiu o videoclipe de Manel, a sua música nova. Esta mesmo que estás a ouvir, e eu adoro quando uma música cria curiosidade mesmo antes de sair o videoclipe, porque desde que esta música foi lançada, toda a gente perguntava a mesma coisa, mas afinal, quem é que é o Manel? É um ex? É um crush? É uma pessoa verdadeira? E a resposta é sim, mas não.

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1: Missão para hoje, se ainda não ouviste e viste o videoclipe da música Manel, vai ver, porque vale mesmo muito a pena.
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1: 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Por aqui já sabes que a boa música não para, agora com The Weeknd e com esta Take My Breath. Boa viagem!

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Olha lá, Missy Miles e o Wetpad Gang na Cidade FM. Boa viagem, estás aqui, não podia estar melhor. O meu nome é Beatriz Pinto, contigo até às 11. E agora vamos entrar numa hora em que eu te trago histórias um pouco bizarras. Uma delas, pelo menos a outra, é emocionante. Se fores frágil como eu, sensível como eu, então pode ser que vertas uma lágrima, ou então não. E eu preciso ser estudada. É ficares desse lado. Até lá tens música, agora com as Antrix e com esta Golden.

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relíquia do 2T e se acreditas em coincidências da vida, então deixa de ficar porque a história que trago a seguir é uma verdadeira coincidência. E eu acho que vais gostar de saber, portanto, é ficares por aí. Até lá, tens música agora com esta oficial do Mundial deste ano, Shakira Burna Boy. Chama-se Tie Dye, bom fim de semana.

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Foram os grandes Digitélio e Wetpad Gang a abrir esta última hora de emissão comigo na Cidade FM. Boa viagem, estás aqui, não podia estar melhor. O meu nome é Beatriz Pinto, contigo até às 11, portanto ainda temos aqui uma hora de muita conversa e, claro, da melhor música, agora com W Sound, Belé e Ovi on the Drums. Chama-se La Plena e esta podes ouvir, por exemplo, na cidade de

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Yoga Lissol do Chama Jamaican Bam Bam e acabou de tocar na Cidade FM. Já sabes que por aqui a boa música não para, por isso mesmo daqui a nada tem Chico Tatina para ouvires com Sou Grande no Amor, também Marshmallow com Happier, ainda Ray com Where Is My Husband e muito, muito mais. Espero que esse fim de semana esteja a correr muito bem. Desde agora, bem entregue a Richie Campbell e Plutónio com esta C'est La Vie, que faz parte do novo álbum de Richie Campbell chamado Elephant in the Room. Se ainda não ouviste, por favor, faz-me um favor a mim e a ti e vai ouvir, vale muito a pena. Boa viagem e bom sábado. 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

Como posso até não te dar flores a tocar aqui, na Cidade FM. E já a seguir vamos falar daquele que foi o primeiro espetáculo de intervalo da final do Mundial. Eu confesso, eu gostei muito, já ouvi assim umas opiniões diferentes, mas o que vamos falar a seguir

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1: E eu já disse que falamos a seguir, mas primeiro, seis viagens com Taylor Swift. Esta chama-se The Fair of Ophelia.

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1: Estás comigo, Leonor Filipa, e agora eu vou-te pôr a par assim de uma pequena fofoquinha que está a circular pelo mundo dos famosos e que envolve a nossa Olivia Rodrigo. Isto porquê? Porque, ao que parece, ela tem um novo amor. Pois é, para quem não sabe, ela já terminou com o Louis assim há algum tempo e este novo álbum é sobre ele e tudo. No entanto, ela já está noutra, ou noutro, neste caso. O novo rapaz chama-se

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1: De entrevistar a Anitta antes do concerto e ela revelou-nos em primeira mão que vem aí uma música com os Calema. Portanto, olha, se ainda não viste esta entrevista, passa pelo nosso Instagram cdd_fm porque o vídeo já lá está. Mas olha, para além deste concerto que foi incrível e também de música nova com Calema, sabem o que é que ela também tem aqui para nós? A segunda parte do álbum Equilibrium. Ela lançou ontem e é precisamente isso que vamos falar já a seguir.
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Viagem, um ótimo sábado, estás na Cidade FM. O meu nome é Leonor Filipe e é comigo que ficas até às 4, sempre com muito boa música. E por falar em boa música, segues agora a viagem com a Olivia Dean. Esta chama-se So Easy.

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0: David Thames com Rain Dance a tocar na Cidade FM. A quinta faixa do terceiro álbum de Dave the Boy Who Played the Harp. Tem um ótimo fim de semana e obrigada por escolheres a Rádio Jovem número 1 do país.
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0: O meu nome é Leonor Carvalho. As próximas 4 horas são, por minha conta, até às 8. Fico por aqui, portanto, deixa-te ficar também. Temos muito que falar. Há novidades do mundo da música. Música que acabou de sair. Artistas a vender lixo do seu casamento. Sim, aconteceu. Quer dizer, não os artistas, não propriamente Taylor Swift, é de quem te vou falar. Sim, houve mesmo malta que comprou o lixo do casamento de Taylor Swift. Barbeiros também. Há quanto tempo é que não vais à régua? Não é bem do tempo que passamos sem cortar o cabelo que falamos, mas também tocamos no tema barbeiros durante esta emissão e documentários, que eu descobri que é dos programas que eu mais gosto de fazer com amigos, ver documentários. Anda daí, já daqui a pouco a Billy quando eu tinha sentido. Para já é MC Tudo e Grelo. Esta é do Job, mas só se quiseres.
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televisão e acaba aceitando o homem que tem televisão. 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

às 8 da noite a fazer-te companhia. E com muita música para te dar ainda. Daqui a pouco há DJ Malvado como Sul, a Cisa a passar por aqui e ouves Kill Bill. Antes disso entra Olivia Rodrigo com Drop Dead. Faz parte de You Seem Pretty Sad for a Girl So In Love, o seu último álbum, que é do mundo, desde dia 12 de junho. E podes por isso já ouvi-lo em todas as plataformas.

Faz parte de Elephant in the Room, o último álbum de Richie Campbell, uma parceria com Plutónio. C'est la vie, para mim, sem dúvida nenhuma, um dos sons do álbum. Bom fim de semana ao som da Cidade FM. O meu nome é Leonor Carvalho. Até

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1: Temos com Rain Dance, também Raul Alejandro passa por aqui e ouves toda de ti, mas só se quiseres.
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0: estúpido. Pronto, é assim que nós dizemos.
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